não posso deixar que o Senhor passe sem que o Senhor me perceba, Deus. Como aquela mulher do fluxo de sangue que ousou tocar em tuas vestes. Como Zaqueu que ousou subir numa árvore para te ver. Ah, Senhor, nessa hora eu quero...

Porque não há lugar melhor, Senhor, que a Tua presença. E também não há nada nesse mundo, Senhor, que se compare a Ti. Um só segundo sem a Tua presença nos dá saudade.

repousa sobre nós, igreja, uma responsabilidade. Porque o que Deus está fazendo aqui essa noite é um renovo. É um renovo. Fala para quem está do seu lado, é um renovo. Diga para ele, Deus está trocando as suas vestes. Diga para ele, Deus está sarando as suas feridas. Diga para ele, porque o remédio está aqui essa noite. Diga para ele, a cura de Belém está aqui essa noite. Diga para ele, a cura do Pará está aqui essa noite.

Oh, aleluia. Tu és o Deus que jamais falhou. Tu és o Deus que não pode mentir. Tu cumpriste as tuas promessas na vida de Abraão, de Isaac, de Jacó. E eu sei que o Senhor cumprirá também as tuas promessas na minha vida. Eu sei que os teus olhos estão em mim, Senhor.

podem passar os dias, podem passar os anos. Confia, meu amado, Ele trabalha para aqueles que nele esperam. Todas as palavras que Deus disse se cumpriram, e assim será na tua vida, meu querido. Mas quem sabe você não está vendo. Na verdade, você não precisa ver. O que você precisa é crer, porque Ele fará. Toda promessa passa pelo teste do tempo. Ele está provando o teu coração. Ele está forjando o teu caráter, para que você decida.

0: Qué grande Dios de pacto que tenemos esta noche.
1: Aleluya. Deus tem chamado para cada de nós, para viver a cada dia, rompendo em fé.

Esse é o teu tempo. Tempo do Senhor levantar uma nova geração. Geração que está vencendo seus limites.

nós para viver a cada dia rompendo em fé. Aleluia. Levanta tua voz conosco agora e canta, querido. Cada vez que a minha fé é provada, tu me dás a chance de crescer um pouco mais. Aleluia. Cante ao Senhor nesse momento.

quanto que estão em casa. Um dia você cantou uma canção de amor a Jesus com todo o seu coração. Um dia você amou a Jesus com todo o seu coração, com toda a intensidade do seu ser.

Se faz chover, Senhor. Derrama água sobre o sedento, Senhor. Rio sobre a terra seca, Senhor. Nós profetizamos a transformação de todo o deserto, toda a terra seca, toda a terra árida, num verdadeiro manancial para o louvor da tua glória, Senhor. Profetizamos o derramamento de uma água pura, de uma água limpa, sobre a tua igreja, sobre esta terra, sobre a nossa nação e sobre as demais nações, Senhor. Profetizamos um verdadeiro avivamento, algo genuíno, que seja uma obra do teu Espírito Santo, revelando as coisas mais íntimas do teu coração, Senhor, para o teu povo. Sim, faz chover, Senhor. Oh, faz chover, Senhor. Profetizamos também a transformação dessa cidade. Profetizamos a santificação dessa cidade, Senhor.

para proclamar as tuas virtudes, proclamar o teu poder, a tua autoridade para o Rio de Janeiro e para todo o Brasil, Senhor. Faz chover, Senhor. Faz chover sobre nós, Senhor. Faz chover sobre o teu povo, Senhor. E transforma radicalmente.

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programa O Semeador, começando agora aqui nesta terça-feira pela Rádio Rumo ao Sertão, na cidade de Mossoró, o país de Mossoró, quando a luz da aurora já está brilhando e como diz Provérbios capítulo 4 e verso de número 18, a luz da aurora vai brilhando, brilhando, brilhando até brilho perfeito ao meio-dia. Programa O Semeador. Estamos aí com uma programação toda especial para você que conversa com o Desperta Brasil, para você despertar, para orar, evangelizar, vigiar, estudar a Bíblia, trabalhar e esperar a volta de Jesus. Maranata, Maranata. Ora vem, Senhor Jesus. Aí vem aí, olha as músicas regionais. Você vai ouvir aqui a Sanfoneira de Cristo. Vai ouvir também aqui o Escravo de Cristo. Vai ouvir ainda a Eliseu Eduardo e também a Yara Aymara. Também aqui tocando e cantando no programa O Semeador. E aí você vai ter aí a mensagem da Palavra de Deus com o Reverendo Arival Dias Gasmiro, com uma mensagem ao seu coração nesta manhã. Aí depois do pastor Arival vem as músicas gospel, pastor João Fernandes cantando e também o Cícero Nogueira, né? Aí na programação de hoje você vai ter a participação dos irmãos, trazendo o bom dia, trazendo a devocional, fazendo a meditação e a reflexão com os nossos pastores aqui pela Rádio Mossertão, pastor Marcos Nais, pastor Samuel Pinheiro e pastor Uma Pereira. Aí depois as notícias do jornal Avanço Missionário, para você ficar por dentro de tudo, tudo, tudo o que acontece no mundo gospel. E no final do programa, a oração da fé. Vamos formar a rede de oração e intercessão internacional, a oração da fé. Orar por três motivos. O primeiro é pelas pessoas que pedem oração a todos nós, né? Depois pelo Brasil e pelo mundo. Mas vamos começando a nossa programação de hoje para você aqui pela Rádio Rumo Sertão, com o nosso irmão Antônio Mendes, aqui de Mossoró, também Greenberg, aqui de Mossoró. Olha, a Ingrid Lopes Neumann, aí de Recife, Pernambuco, também conosco, Jackson Marte, na nossa programação. O Marcos Pereira, chegando cedinho aqui no nosso programa, para você, pela Rádio Rumo ao Sertão. Também o Reverendo Djalma Bezerra, aqui na cidade de Mossoró, também conosco, Jesaías Vilela, aí de Pernambuco, aí de Garanhuns, também Regina Célia Afonso, aí em Pereiros, no Ceará, também conosco a irmã Gisele Henrique, aí de Recife, Pernambuco, da Grompre, presbítero Arnon Carlos de Amorim, também conosco aqui na nossa programação, o presbítero Saulo José da Silva, de Guarapari, no estado do Espírito Santo, também conosco Raimundo Moura, aí de Carteirinha, todos os dias, aqui lá de Salvador, na Bahia, conosco Josias Cessa, aí de Volta Redonda, do Rio de Janeiro. Eu estive lá com ele, lá, o presbítero José, o reverendo José Ayrton Eduardo, em Natal, aí também conosco aqui no nosso programa, Maria Luzineide, também conosco aí, José da Penha, no Rio Grande do Norte, na escuta do programa. Um abraço aí para Elzinho, também para o Adiel e Narinha, Matheus, né? Essa família linda, maravilhosa. Vamos lá, Desperta Brasil, para você despertar, para orar, evangelizar, vigiar, estudar a Bíblia, trabalhar e esperar a volta de Jesus. Maranata, Maranata, ora vem, Senhor Jesus!

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Chegando a hora certa, 6 horas e 24 minutos. Vamos repetir a hora, 6 horas e 24 minutos na cidade de Mossoró. O país de Mossoró. Programa O Semeador para você.

programa Lúcia de Adão, chegando músicas regional aí para você. Olha, vamos oferecer quem está conosco aqui, quem está chegando agora, quem está desde cedinho aqui na nossa programação para você, aqui pela Rádio Rumo ao Sertão. Alô, Adiel de Araújo Fontes aí, em José da Penha, seu pai, o Elcinho, e também sua mãe, os Neide, e também sua esposa, Narinha, Matheus e mais outro menino que tem aí, né? Olha, Deus te abençoe aí, Adiel, em José da Penha, na escuta do nosso programa. O reverendo Valdir Benevides, lá de Pernambuco, também conosco aqui na nossa programação para você, nesta manhã, pela rádio Rumo ao Sertão, na cidade de Mossoró, o país de Mossoró. E vamos aí também com o Irenberg, desde cedo conosco, Antônio Mendes, também aqui na nossa programação para você, aqui pela rádio Rumo ao Sertão, na cidade de Mossoró. A irmã Dalva Almeida aí na cidade de Alexandria. E mandamos aí para Rize aí, em Governador de São Rosado, Zacarias Batista, chegando agora aí também conosco na nossa programação para você. Daqui a pouco a gente chama mais outros nomes aqui conosco na nossa programação, né? Chegando também agora o Expedito Amanda, aí de Açu, Rio Grande do Norte, Ângela Maria Souza, também conosco, o presbítero Adilson Vieira, em Brasília, na escuta do programa, meu primo Jailson Amorim, também Gisele Henrique, em Recife, Pernambuco, aí na nossa programação, Jefferson Maia, lá em Jaguaribe, no Ceará. E vamos aí agora para você na nossa programação, com as músicas regional. É assim que se faz, né? Sanfoneira de Cristo e mais feito. Deixa eu ver. Não, primeiro é os Cabras de Cristo, né? Missão no Pajeú. A gente está fazendo missões agora em Limoeiro do Norte, né? Neste sábado, né? O Avanço Missionário. Também vai ouvir Eliseu Eduardo cantando Exalta o Deus da Criação. É assim que Deus faz. É a Sanfoneira de Cristo. E aí, o Mauna, a Imara cantando, tocando na sua sanfona aqui, né? Vamos louvar, são quatro louvores para você, vamos ouvir!

Programa dos Treinadores, chegando aí a hora certa em Mossoró, são 6 horas e 43 minutos aqui pela Rádio Rumo Sertão, no programa O Semeador, a cidade de Mossoró, o país de Mossoró.

programa O Semeador, chegando agora mensagem de paz com o pastor Arival Dias Casimiro. Nada acontece por acaso na vida do crente, né? Isso aí é a continuação de mensagens para o crente, né? É isso aí, olha, pastor Arival Dias Casimiro, com a mensagem de paz para você nesta manhã, pastor da Igreja Presbiteriana de Pinheiros em São Paulo.

0: vem pelo ouvir, e ouvir a palavra de Deus.
1: E com vocês, o pastor Arival Dias Gasmiro, pastor da Igreja Presbiteriana de São Paulo, com a mensagem Nada acontece por acaso. É isso aí, aqui com o pastor Arival Dias Gasmiro.

Esse é o último capítulo do livro de Gênesis. O livro de Gênesis, ele está muito bem dividido. Os capítulos 1 a 11, você tem a criação, você tem a queda, você tem o dilúvio e você tem a Torre de Babel no capítulo 11. São fatos universais. Do capítulo 12 até o capítulo 50, você tem a história dos patriarcas. A história de Abraão, de Isaac, de Jacó e de José. É impressionante porque José, a história dele é narrada do capítulo 37 até o capítulo 50. Ou seja, a história de José, se for por extensão, ela é muito mais valorizada do que a história de Abraão, que é o pai da fé. José é um tipo de Cristo. José é um elo entre os patriarcas e a formação do povo de Deus. Mas eu queria, nessa noite, en passant, né, falar assim sobre José, a partir dos acontecimentos, dos fatos da sua vida. Lê comigo aí, Gênesis 50, versículo 20. O que que diz? Vós, na verdade, intentaste o mal contra mim, porém Deus tornou em bem para fazer como vivedes agora, que se conserve muita gente em vida. Quando você estuda a vida de José, a gente fica impressionado pelo fato de que ele não teve uma vida fácil. E de que Deus está presente na sua história, em cada detalhe da sua vida. José poderia repetir o que Paulo colocou: pois sabemos que todas as coisas cooperam para o bem daqueles que amam a Deus e daqueles que são chamados segundo o seu propósito. Em muitos aspectos, toda a vida de José é uma ilustração de Romanos capítulo 8, versículo 28. E eu e você, sempre nós perguntamos, não sei se você pergunta, mas eu me pergunto, por que as coisas acontecem da maneira que acontece? Já pensou nisso? Por que você tem um filho autista? Por que que esse empreendimento que você fez não foi para frente? Por que que seu casamento não deu certo? Você consegue ver Deus nos detalhes da sua vida ou não? Existe uma doutrina chamada providência divina. E a única maneira da gente responder essas perguntas, né? Por que isso aconteceu comigo? Por que eu estou aqui? Por que que eu nasci? Por que que eu tive de enfrentar esse problema? Tudo isso só pode ser respondido biblicamente através da doutrina da providência de Deus. O que é a doutrina da providência de Deus? A palavra providência, ela está dividida em duas partes, pró e vídeo, que juntas significam literalmente ver antes. Embora a palavra em si não encontraram na maioria das traduções modernas da Bíblia, o conceito da providência é bíblico. E o que é a providência de Deus? Alguém já definiu que a providência de Deus é a graciosa

supervisão de Deus sobre o universo. O Deus que criou todas as coisas é o Deus que cuida, que preserva, que zela por todas as coisas criadas. Só para você ter uma ideia, eu queria fazer 5 afirmações que revelam o significado da providência de Deus. A primeira delas é que o Deus da providência é o Deus que sustenta todas as coisas. Se eu e você, nós estamos de pé aqui essa noite, vivos, é porque Deus está nos sustentando. Segunda verdade da doutrina da providência é que ele governa todos os acontecimentos. Não existe acasos para Deus. Tudo que acontece no mundo, tudo que acontece na sua vida pessoal, está debaixo do controle de Deus. Terceiro, Deus, ele direciona todas as coisas, tudo, para o seu fim determinado. Por isso que a Bíblia começa em Gênesis, nas origens, e termina no Apocalipse, que é o final. E ele diz: eu sou o Alfa e o Ômega, o princípio e o fim. Quarta declaração que revela o significado da providência de Deus: ele sustenta todas as coisas, ele governa todos os acontecimentos, ele direciona tudo para o seu fim determinado. Ele faz isso o tempo todo e em todas as circunstâncias. Então, coloca na sua cabeça uma coisa: na minha vida não existe nem sorte, nem azar. Deus controla todos os acontecimentos. Em quinto lugar, ele faz isso sempre para a sua própria glória. Eu queria que você fosse persuadido aqui nessa noite pelo Espírito Santo de que Deus se importa com os mínimos detalhes da nossa vida. Nada, nada escapa à sua atenção. Ele se preocupa com todos. Ele sabe quando um pardal cai e conta os fios de cabelo da sua cabeça. Ele acompanha as estrelas nos céus e os rios que desaguam no oceano. Ele determina o dia do seu nascimento, o dia da sua morte, e ordena tudo o que acontece entre esses dois momentos. Deus se importa com os mínimos detalhes da sua vida. Segunda verdade: ele usa tudo isso e não desperdiça nada. Tudo que acontece na minha vida e na sua vida coopera para o nosso bem. Terceiro lugar: o propósito final de Deus em tudo aquilo que acontece comigo e com você é fazer que nós sejamos semelhantes a Cristo. Esse é o projeto de Deus. Ele nos predestinou para sermos conformes à imagem do seu filho. Então, tudo nessa panela, nesse caldeirão que está acontecendo comigo e com você, Deus tem um propósito: é trabalhar no nosso caráter, na nossa vida. Alguém vai dizer amém aí? Não? Você não está com força hoje não, viu? Se você pegar alguns versículos da Bíblia, por exemplo, Atos 17:28, o que diz lá? Nele vivemos, nos movemos e o quê? Existimos. Colossenses 1,17 diz que nele todas as coisas subsistem. Hebreus 1,3 diz que ele sustenta todas as coisas pela palavra do seu poder.
Provérbios 16:9 diz que o coração do homem planeja o seu caminho, mas o Senhor lhe dirige os passos. Salmo 115:3 diz: o nosso Deus está nos céus, ele faz tudo o que lhe agrada. Então, se tem um Deus, eu quero que você entenda a grandiosidade desse Deus que te ama e que governa a sua vida, os detalhes da sua vida. Ele não desperdiça sofrimento na sua vida. O Sproul escreveu um livro chamado A Mão Invisível de Deus. Por que ele escreveu esse livro? Porque a filha dele estava grávida para nascer o neném e ela perdeu o neném. E o Sproul então escreve esse livro porque ele ficou tão triste, aquilo trouxe um impacto tão grande na vida da sua família, que Deus é esse que levou o meu neto, né? Que Deus é esse que não permitiu que minha filha tivesse esse bebê? Você imaginou a mãe daquela menina que foi jogada? Você viu aquele absurdo? 40 metros de altura. O que está passando na cabeça da mãe nessa hora? Por que Deus permitiu isso? Eu quero que você entenda que a doutrina da soberania revela pelo menos 4 atributos de Deus: a sua soberania, ele está no controle; predestinação, ele é quem decide como tudo vai acontecer; sabedoria, ele não comete erros; bondade, ele tem os nossos melhores interesses em sua mente. Eu é que sei, diz Deus, que pensamentos tenho a vosso respeito, pensamentos de paz e não de mal, para vos dar o fim que desejais. Alguém comentando sobre a vida de José diz: José é um homem para todas as estações da vida. Ele foi escolhido, ele foi rejeitado. Ele foi amado, ele foi odiado. Ele foi favorecido e maltratado. Ele foi traído e resgatado. Ele foi promovido e preso. Ele foi tentado e aprovado. Ele foi caluniado e elogiado. A sua vida ilustra essa doutrina da providência de Deus. Quero desafiar você para ler essa semana Gênesis, do capítulo 37 ao capítulo 50. Leia a vida de José. A adversidade não o endureceu. A prosperidade não subiu para sua cabeça, não arruinou. A tentação não o destruiu. A prisão não o amargurou, porque ele via Deus em todos os detalhes da sua vida. Amém? Como Jó: o Senhor deu, o Senhor tomou. Louvado seja o nome do Senhor. Vamos rapidamente, a partir do capítulo 37. José nasceu numa família disfuncional. 2 mulheres e 4 concubinas. 12 irmãos de 4 mães diferentes do mesmo pai. Já pensou nisso?
E você está reclamando que nasceu de pai e mãe só, né? José nasceu de uma família assim. José era o filho caçula de Jacó. E o preferido. Tão preferido que o pai fazia acepção de filhos. Um dia fez uma túnica para ele colorida. E José, sem nenhuma noção, com 17 anos, ele disse para os seus irmãos: eu tive um sonho. E o sonho é que todos vocês vão um dia se curvar diante de mim. Isso gerou ódio entre os irmãos. E os irmãos resolveram matar José. É só isso, tá? Os irmãos resolveram matar José. Levaram ele e jogaram ele numa cacimba. E aí, por intervenção divina, um dos irmãos falou: não, não vamos matar não, vamos vendê-lo. Porque o plano era matá-lo. Não o mataram, mas o venderam. Mas assim, eles tiraram um animal, matou o animal, colocou sangue no animal naquela túnica colorida e levou para o pai Jacó. E diz o texto sagrado que Jacó entrou numa comoção profunda. Ele chorava, ele teve uma dor profunda, porque perdeu o seu filho caçula, o seu filho predileto. Tudo bem, José é vendido pelos midianitas, e lá no Egito ele é vendido. Quem é que compra José? Um homem chamado Potifar. E Potifar então o leva para sua casa, e ali diz que Deus abençoava José. E havia uma amizade tão grande, um carinho tão grande entre Potifar e José, que ele resolveu, Potifar, transformar José no mordomo de toda a sua casa. Só proibiu uma coisa: não toque na minha esposa. Mas José era um cara bonito, 17 anos, 1,90m de altura, né? Sarado, bonito. O que aconteceu? A mulher de Potifar queria se deitar com José. E não foi uma cantada simples, foi uma cantada persistente, insistente. E José, se fosse você, disse: não, ninguém vai ver mesmo. Mas ele disse para a mulher: olha, a única coisa que o meu patrão, o seu marido, era não tocar em você. Segunda coisa: eu não cometeria tamanho pecado contra o meu Deus. A mulher vai para cima dele e um dia faz uma cena, arma um cenário de estupro. E ele então foge e deixa a sua roupa nas mãos da mulher de Potifar. A desgramada não tem nome. Não aparece o nome dela. Não disse se era bonita ou se era feia. Pode ser feia, por isso que ele fugiu. Mas aí ela calunia. Ela chama o marido e diz: olha, esse rapaz que você colocou aqui dentro de casa, ele tentou me estuprar. O que que Potifar faz? Manda prender José. E José vai para a prisão. Injustamente. Onde é que estava Deus nesse momento? Deus estava no controle de todas as coisas. José foi para a prisão, apareceram dois presos lá, e esses presos sonham, e ele conta, né, interpreta o sonho desses dois homens. Um é morto, o outro vai morar na casa do faraó. José, quando chega dentro da prisão, ele se torna líder. O carcereiro confia a ele o cuidado dos outros presos. Onde José chegava, a Bíblia diz que Deus estava com ele. Ele diz para o copeiro: lembra-te de mim. E 2 anos se passaram quando o faraó teve um sonho. E ninguém interpretava esse sonho de faraó. Era o sonho lá das 7 vagas, né?
vacas magras e vacas gordas. E aí o copeiro se lembrou de José. E José, então, é tirado da prisão, vai lá, interpreta o sonho de Faraó. Impactado, Faraó o coloca como governador do Egito. Tem a fome na terra, José se torna um administrador de sucesso, porque dos 7 anos das vacas gordas ele juntou nos celeiros alimento. E aí, por causa da fome, Jacó manda os seus irmãos ir lá no Egito. E os irmãos vão. E eles não reconhecem quem é José. Mas José o quê? Os reconhece. José arma lá uma arapuca, se revela para os seus irmãos e manda voltar para trazer o pai de volta. E agora vem não somente Jacó, mas todos os seus irmãos morar no Egito. E ali eles não morreram de fome. E ali mais adiante surge um faraó que dá uma terra, a terra de Gósen. E ali, com cerca de 70 pessoas, começa a história do povo de Deus. O que é que eu aprendo nisso tudo aqui, irmãos? Primeiro, embora José fosse um escolhido de Deus, não teve vida o quê? Fácil. Preste atenção a coisa. O fato de você ter uma vida difícil não significa que você não é amado por Deus. Está entendendo o que eu estou dizendo, irmão? José teve uma vida de tribulações, mas uma coisa que eu acho interessante na vida dele é que ele sempre se saía o quê? Bem. Você é assim, pode ter certeza. Se apavora por falta de fé, mas Deus está cuidando de você. E ele sempre nos conduz em triunfo. Nós somos mais que vencedores. Está complicado, está difícil, é assim mesmo. É assim mesmo, é desse jeito. José, acontecendo tudo isso, ele não sabia como a sua história terminaria, sabia? Quando ele foi vendido para os irmãos, quando ele foi preso. Isso é uma coisa boa, tá, gente? Porque quem escreve os últimos capítulos da sua vida não é você, é Deus. Então Deus tem um propósito em tudo isso que está acontecendo com você. Ele está conduzindo a sua vida. Sabe por quê? Porque quando você lê a história de José, você vai descobrir que Deus é o herói, não é José. Deus está por trás de tudo. Por isso que José vai dizer, olha, Gênesis 50:20, o velho Jacó tinha morrido, o velho Jacó foi enterrado. E agora os irmãos estão preocupados. Quando nosso pai morrer, José vai se vingar de nós. Aí veja, aí no capítulo 50, versículo 19, respondeu-lhe José: não temais, acaso estou eu em lugar de Deus? Vós, na verdade, intentastes o mal contra mim, porém Deus o tornou em bem, para fazer, como vedes agora, que se conserve muita gente
em vida. Você já notou que os nossos problemas não acontecem por acaso na nossa vida? Veja lá, Gênesis, capítulo 45, verso 5 em diante, quando José se revela para os seus irmãos, a partir do versículo 5: agora, pois, não vos entristeçais, nem vos irriteis contra vós mesmos, por me haverdes vendido para aqui. Porque para a conservação da vida, Deus me enviou adiante de vós. Porque já houve 2 anos de fome na terra, e ainda restam 5 anos em que não haverá lavoura nem colheita. Deus me enviou adiante de vós para conservar a vossa sucessão na terra e para vos preservar a vida por um grande livramento. Versículo 8, lê comigo: assim não fostes vós que me enviaste para cá, e sim Deus, que me pôs por pai de Faraó e senhor de toda a sua casa e como governador em toda a terra do Egito. O mal se tornou em bem. Deus estava por trás daquele fato ruim, daquela maldade.

0: José via Deus em todo lugar. Feliz é o crente que vê Deus nas coisas boas e nas coisas ruins. Gênesis capítulo 50. José habitou, versículo 22, no Egito, ele e a casa de seu pai, e viveu 110 anos. 110. É o que eu estou pretendendo. Viu José os filhos de Efraim até a terceira geração, também os filhos de Maqui, filho de Manassés, os quais José tomou sobre seus joelhos. Versículo 24, disse José a seus irmãos: eu morro, porém Deus certamente vos visitará e vos fará subir dessa terra para a terra que jurou dar a Abraão, a Isaac e a Jacó. E para selar isso, José fez jurar os filhos de Israel, dizendo: certamente Deus vos visitará e fareis transportar os meus ossos daqui. 400 anos depois, Josué enterra os ossos de José na terra prometida. Ele tinha 110 anos, mas ele tinha uma visão de futuro. Ele não está amargurado, ele não está ressentido. Ele está dizendo: eu morro, mas o projeto de Deus continua. Eu morro, mas a obra de Deus não para. Você tem filhos? Você tem netos? A obra de Deus na sua vida continua. Continua. Vamos fazer a aplicação agora para encerrar. José está dizendo para os seus irmãos: embora suas motivações fossem ruins, as motivações de Deus eram ótimas. Embora tenha levado anos e anos para que os propósitos de Deus se tornassem claros, no final, eu vi a mão de Deus por trás de tudo isso que me aconteceu. Pense nas implicações dessa afirmação. No momento exato, seus irmãos o jogaram na cisterna. No momento exato, os midianitas apareceram. No momento exato, ele foi vendido a Potifar. No momento exato, a esposa de Potifar o acusou falsamente. No momento exato, ele encontrou o padeiro e o copeiro. No momento exato, o copeiro se lembrou de José. No momento exato, Faraó o chamou. No momento exato, ele foi promovido a primeiro-ministro. No momento exato, Jacó enviou os filhos para o Egito. No momento exato, os irmãos encontraram José. No momento exato, a família de Jacó se mudou para o Egito. No momento exato, Faraó lhe ofereceu a terra de Gósen. No momento exato, eles se estabeleceram e lá prosperaram. Tudo isso aconteceu no momento certo, da maneira certa, para que as pessoas estivessem no lugar certo, a fim de que tudo acontecesse segundo a vontade de Deus. Certo, seu Mário? O senhor está aqui em Pinheiros hoje porque Deus planejou isso para a sua vida. Uma Pepeu aí. Você rodou aí por aí e veio parar aqui. Vou perguntar para você. Você pode confiar em Deus com os detalhes da sua vida ou não? Você vê Deus na sua vida em tudo? Vê ou não vê? Teve um pastor nos Estados Unidos. Ele teve um filho. Quando chegou o parto, houve complicações, tanto a mãe quanto o bebê morreram. Na hora do funeral, o pastor viúvo pega um papel e escreve uma poesia. O poema se chama "Ele não comete erros". Deus não comete erros. Diz assim: "O caminho do meu pai pode ser tortuoso e cheio de reviravoltas. Meu coração pode palpitar e doer, mas em minha alma me alegro em saber que ele não comete erros. Meus planos mais queridos podem se desviar, minhas esperanças podem se dissipar, mas ainda assim confiarei em meu Senhor para me guiar, pois ele conhece o caminho. Embora a noite seja escura e pareça que o dia nunca chegará, depositarei minha fé, meu tudo nele, pois ele não comete erros. Há tanta coisa que agora não consigo ver, minha visão está muito turva, mas aconteça o que acontecer, simplesmente confiarei e deixarei tudo com ele. Pois, com o tempo, a névoa se dissipará, ele tudo esclarecerá, pois embora escuro para mim, ele não cometeu um único erro durante todo o caminho." Deus não comete erros. Um dia, finalmente, nós chegaremos ao céu e olharemos para trás, e você vai dizer: Deus estava em tudo. Deus estava em tudo. Amém? Confie nesse Deus. Esse Deus é grandioso. Esse Deus é maravilhoso.
1: Eu preparei sermão para pregar hoje, mas hoje cedo,

Olá, UCB2! Chegando agora o reverendo João Fernandes, o nosso pastor lá em Porto Alegre, que vai trazer aí para você a música, né? Feito para... Depois o Cícero Nogueira canta a revelação. Eu quero oferecer aí a quem está conosco, né? Certo? Quem chega cedinho aqui conosco, aqui na nossa programação para você. E manda música aí, né? Para todos que estão ligados conosco na nossa programação. É isso aí. Mando para o Antônio Benes aqui na cidade de Nosso Orenberg, também aqui na Tata Nossa. Antônio Paulinho, também a irmã de CLN Fortes. Mando aí para a Assunção Henrique, esposa do pastor Giovanni aí na cidade de Caraúba. Também mando para Aguinaldo Jardim, lá em Morro do Chapéu, na Bahia, onde passei por lá. Olha, Valdeir Esporte aí, em volta da Dona Rio de Janeiro, quando eu fui hóspede da sua casa. Olha aí, ele e seu pai, né? Conhecido Esporte, né? Eita aí, chegando de Tefé lá no Amazonas, o João Russo, o reverendo João Russo, que veio aqui na minha casa. É isso aí, já estivemos lá na Nova várias vezes. Bem, Angela Araújo, também conosco aqui de Mossoró, olha o reverendo. Veronilton Paz, aí, em Zé Doca, no Maranhão. Jesaías Vilela, aí, em Pernambuco, em Garanhuns, né? Também o reverendo Deusdete Souza, que estará recebendo todos os irmãos aí para o avanço missionário lá em Limoeiro do Norte, no Ceará. O nosso querido presbítero Carlos de Amorim, também conosco. Conosco também o meu querido Henrique Guedes aqui, no Dom Jaime, em Mossoró. Também conosco na nossa programação para você aqui pela rádio Rumo ao Sertão, na cidade de Mossoró, o país de Mossoró. Vamos lá com música, daqui a pouco a gente chama mais gente aqui, né, para oferecer, né? Vai lá, João Fernandes cantando Feito para Amar e Cícero Nogueira cantando Revelação. Vamos ouvir!

programa UC62, chegando a hora certa em Mossoró, são 7 horas e 34 minutos. Vamos repetir a hora para você, 7 horas e 34 minutos, na cidade de Mossoró, o país de Mossoró.

0: Programa do Semeador, chegando agora a hora do Bom Dia. Começando Bom Dia, depois a Devocional, depois a Meditação e depois a Reflexão. Primeiro vamos para o Bom Dia, né? Vamos começar com o Bom Dia do Presbítero Sales aqui do Rio Grande do Norte, em Mossoró. Bom Dia, Sales, aqui na cidade de Mossoró.
1: Bom dia, Pastor Marcos. Bom dia, ouvintes do programa O Semeador. E quem fala é o presbítero Sales. Me congrego na Igreja Presbiteriana Nova Betânia, aqui em Mossoró, Rio Grande do Norte. Quero deixar um texto para meditação dos amados ouvintes do programa O Semeador na Rádio Rumo ao Sertão nessa manhã. O tema escolhido de hoje é esperança além das consequências. Estarei lendo no livro de Romanos, capítulo 5, verso 8, que diz: Mas Deus prova o seu próprio amor para conosco pelo fato de ter Cristo morrido por nós, sendo nós ainda pecadores. Queridos ouvintes, assim como fez com Moisés, Êxodo 3 e 4, Deus nos encontra misericordiosamente no deserto da nossa desobediência a Ele. E pela morte e ressurreição de Jesus, o Senhor gentilmente nos oferece o perdão e a esperança. Não importa onde estivermos ou o que fizermos. Se nos voltarmos para Deus, Ele nos conduzirá à vida. Isaías 55, 6. Hashtag sou de Cristo. Nosso Supremo Sumo Sacerdote. Amados, essa é a nossa meditação na Palavra de Deus hoje, que nos mostra que o homem necessita voltar-se para Deus enquanto há esperança. Veja o texto de Isaías 55, 6, o que diz: Buscai o Senhor enquanto se pode achar, invocai enquanto está perto. Você está ouvindo que Jesus Cristo é o Senhor, Jesus Cristo é o Salvador. Então, arrependa-se e creia em Jesus. Hashtag sobre Cristo. E tenham todos, pois, um bom dia. Na graça e na paz de nosso Senhor e Salvador Jesus Cristo, Ele que é o nosso e o único Supremo Sumo Sacerdote.
0: Ok, meu amado presbítero Sales, aqui na cidade de Mossoró, no Rio Grande do Norte. E agora, chegando o presbítero Pito, Peter, diretamente do Rio de Janeiro, trazendo o seu bom dia na nossa programação de hoje para você aqui pela Rádio Rumo ao Sertão. Bom dia, Peter! Bom dia, Peter!

0: e atalhos e obriga a todos a entrar, para que fique cheia a minha casa, porque vos declaro. Bom dia, Pastor Marcos, e bom dia a todos os ouvintes da Rádio Rumo ao Sertão. Quem fala aqui é o presbítero Peter Tenney, eu falo da cidade do Rio de Janeiro, e nós vamos hoje em Lucas capítulo 14, versículos 23 e 24, que diz assim: Respondeu-lhe o Senhor, sai pelos caminhos e atalhos e obriga a todos a entrar, para que fique cheia a minha casa, porque vos declaro que nenhum daqueles homens que foram convidados provará a minha ceia. Aqui o Senhor Jesus está terminando a contar a parábola da grande ceia, né? Essa grande banquete que preparou com várias pessoas que rejeitaram, que recusaram o convite, pediram desculpas, desculpas esfarrapadas, colocando outras prioridades em cima dessa aqui. Nós vemos que o servo do Senhor foi lá e pegou pessoas aleijadas, pessoas pobres, pessoas coxas, pessoas cegos, pessoas que com muita desvantagem de alguma forma foi para lá. E aí está dizendo, né, depois de tudo isso, ainda há lugar, ainda tinha espaço. E agora diz, não, vamos obrigar as pessoas a entrar. Em algum momento, né, no juízo final, todos vão ter que comparecer. Todos que vão ter que comparecer. Mas ele está dizendo aqui no último versículo, porque vos declaro que nenhum daqueles homens que foram convidados provará a minha ceia. É muito, muito triste, né? Quando nós temos pessoas convidadas que estão rejeitando o convite. Porque vai chegar o momento que vai ficar de fora da grande ceia, vai ficar fora da vida eterna, da eternidade com o Senhor. E estará condenada a passar a eternidade longe, longe de Deus. Então, enquanto tem esse convite, enquanto tem a possibilidade de entrar na grande ceia, da comunhão com o Senhor Jesus, é tempo para fazer isso. Não rejeite o convite. Não procure uma desculpa para fazer, né? Desculpas, pode ser outras desculpas, né? Ah, eu vou fazer mais tarde, agora eu quero curtir a vida. Ah, eu tenho que preciso ganhar dinheiro e tudo mais, colocar isso, eu vou deixar isso para depois. Ah, eu vou casar, deixa a coisa estabilizar, aí eu vou fazer. Amanhã pode ser muito tarde, né? Hoje é o tempo da salvação. Hoje é o tempo de responder e atender o convite do Senhor Jesus. Banquete maravilhoso, que não falta nada. Comunhão, que beleza esse convite. Esse convite, não rejeite esse convite. Não rejeite essa oportunidade que o Senhor está dando. Deus quer te salvar. Abre o seu coração. Aproveite o convite. E não fique de fora da grande ceia. Que Deus abençoe a todos, que todos tenham um bom dia.
1: Obrigado, Peter Valquetene. E agora, chegando o reverendo Emanuel Borges, da cidade de São José da Tapera, aí em Alagoas, e ele traz o seu bom dia no nosso programa de hoje para você.
2: Bom dia, Pastor Marcos. Bom dia a todos os ouvintes do programa O Semeador. Que a graça do Senhor seja sobre todos vós neste dia. Eu sou o Pastor Emanuel Borges e hoje eu quero compartilhar com vocês um texto da palavra do Senhor que se encontra no livro de Apocalipse, capítulo 21, versículo 3, que diz: Então ouvi grande voz vinda do trono dizendo: Eis o tabernáculo de Deus com os homens. Deus habitará com eles, eles serão o povo de Deus, e Deus mesmo estará com eles. Meus amados irmãos, João descreve uma visão maravilhosa da cidade celestial, a Nova Jerusalém. O que ele descreve acerca dessa cidade, meus irmãos, reflete a presença e a bondade do Senhor para conosco. Ao descrever o nosso novo lar, ele diz: Eis o tabernáculo de Deus com os homens. Deus habitará com eles, é devido a quem está lá, meus amados irmãos, o próprio Deus, que este lugar de habitação será notável pelo que nós vamos compartilhar com o Senhor. João, citando Isaías, capítulo 25, ele diz: Ele enxugará dos olhos toda lágrima e a morte já não existirá. Não haverá mais morte, meus amados, nem luto, nem pranto, nem dor. Toda a nossa dor será substituída pela maravilhosa presença do Senhor, do nosso Deus, o Deus do universo. Esse é o lar que Jesus está preparando, ou está ali com Ele, com o Senhor, para todos quanto nele crê, receber essa bênção maravilhosa de estar na presença dEle, com Ele no céu. Enquanto o Senhor está preparando o lugar, Ele prepara a todos nós para chegarmos lá e ali servirmos ao Senhor com louvores e ali cantarmos, entoarmos cantos de vitória ao nosso Deus. Por isso que nós devemos dizer a Ele toda honra, toda glória e todo louvor, a Cristo Jesus, o nosso Senhor. Que Deus nos abençoe e nos dê um bom dia.
1: Obrigado, pastor Emanuel Borges, da cidade de São José da Tapera, aí conosco na nossa programação para você. E agora vamos chegar com o pastor Marcos Nais, diretamente de Goiânia, no estado de...

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1: Vocês, o pastor Marcos Tais, ele traz a sua devocional Pastoreando no Deserto com o tema Ansiedade, Filipenses 4:6, hoje dia 1 de setembro de 2026. Pastor Marcos Tais.
2: Graças e paz a todos queridos e amados do Senhor, devocional Pastoreando no Deserto, tem como seguinte tema: ansiedade, um mal a ser tratado. E o texto da nossa meditação está registrado no livro de Filipenses, capítulo 4, versículo de número 6, que diz: não andeis ansiosos por coisa alguma, pelo contrário, sejam os vossos pedidos plenamente conhecidos diante de Deus, por meio da oração e súplica com ações de graças. Amém. Queridos, a ansiedade é considerada a maior doença do século. É vista por alguns estudiosos como a mãe das neuroses. Talvez seja a doença mais democrática da nossa geração. Ela atinge crianças, jovens e idosos. Está presente na vida de doutores e analfabetos, pobres e ricos. Enfia suas garras em religiosos e ateus. A palavra ansiedade, queridos, na língua grega, significa estrangulamento. É apertar o pescoço, tirar oxigênio, sufocar. Ela rouba as nossas forças, embaça nossos olhos e tira de nós a perspectiva de futuro. A pressão da vida moderna, a falta de comunicação no lar, o isolamento das pessoas e a ausência da comunhão com Deus abrem portas para a ansiedade. Há muitas pessoas asfixiadas pela ansiedade, queridos. Vivem atormentadas, sem paz e sem descanso na alma. Jesus nos ensina a lidar corretamente com a ansiedade ao nos convidar a olhar para as aves dos céus e os lírios do campo. A criação de Deus é o antídoto contra a ansiedade. Os pássaros não semeiam, não colhem, não ajuntam em celeiros, mas Deus os alimenta. Os lírios do campo se vestem gloriosamente, apesar de não trabalharem nem tecerem. Contudo, disse Jesus, nem Salomão em toda a sua glória se vestiu como eles. O apóstolo Paulo, ele diz que não devemos ficar ansiosos por coisa alguma. Antes devemos apresentar a Deus em oração nossas necessidades. O apóstolo Pedro diz que devemos lançar sobre o Senhor toda a nossa ansiedade, porque Ele tem cuidado de nós. Olhamos, queridos, para a questão da ansiedade, em especial no capítulo 6 de Mateus, o verso 25 até o verso 34, e aprendemos algumas coisas importantes sobre esse tema. Jesus fala sobre os malefícios da ansiedade nesse momento do Sermão do Monte, e destacamos alguns deles. O primeiro: ansiedade é inútil. Queridos, por mais ansiosos que estejamos, não podemos acrescentar sequer uma hora à duração da nossa vida. O fato de ficarmos ansiosos não ajuda em nada na solução de um problema. A ansiedade drena as nossas forças, rouba a nossa vitalidade e desvia os nossos olhos daquele que está no controle da situação, o nosso Senhor e Salvador Jesus Cristo. Mas um segundo instante, queridos, a ansiedade é extremamente prejudicial. A ansiedade, queridos, é ocupar-se de uma situação antes de ela acontecer. Agora, ocupar-se de um problema antes que ele aconteça é sofrer desnecessariamente ou sofrer duplamente, queridos. Está provado que 70% dos assuntos

0: medos que nos deixam ansiosos nunca, nunca chegam a acontecer. Jesus disse que deveríamos observar as aves dos céus. Mesmo não semeando nem colhendo, Deus as alimenta. Também nos ensinou a observar os lírios do campo, dos campos, pois nem Salomão, em toda a sua glória, se vestiu de forma tão elegante como eles. Valemos mais do que os pássaros, queridos. Valemos mais do que as plantas. E se Deus cuida dos pássaros e das plantas, certamente cuidará dos seus filhos. Cuidará de mim e de você. Mas em terceiro e último lugar, ansiedade é um sinal de incredulidade. Jesus disse que os gentios que não conhecem a Deus é que se preocupam com o que devem comer, beber e vestir. Mas nós, filhos de Deus, devemos buscar em primeiro lugar o seu reino e a sua justiça, sabendo que as demais coisas nos serão acrescentadas. Ficamos ansiosos, queridos. Ficamos ansiosos porque deixamos de crer que Deus é poderoso para cuidar da nossa vida. Ficamos ansiosos porque queremos ficar no controle da situação, em vez de depositarmos aos pés do Senhor as nossas causas. Ansiedade é a falta de fé no Deus da providência. E esse Deus, queridos, da providência, nos ama e provou seu amor quando na cruz do Calvário o seu Filho recebeu a culpa do nosso pecado para que nós tivéssemos vida e vida eterna. Creia no Senhor. Deposite diante do Senhor todas as suas causas, todas as suas ansiedades e creia na providência do Senhor. Ele nos ama na pessoa do seu Filho, já provou isso. Vamos orar? Obrigado, Senhor, porque somos instruídos na sua palavra a depositarmos diante do Senhor a nossa ansiedade. E eu oro sobre todos que sofrem, Senhor, sofrem deste mal. Eu peço que a providência do Senhor instale, ocupe todos os cantos, todos os espaços do coração, da mente deste que ouve da tua palavra nesta manhã. Nós oramos assim, em nome do nosso Senhor e Salvador Jesus Cristo. Amém. Queridos, eu sou o pastor Marcos Nass e essa foi mais uma meditação na palavra do Senhor com o propósito de trazer edificação às nossas almas. Temos todos um bom dia passados na sua presença. Amém.
1: Obrigado, pastor Marcos Nass, diretamente de Goiânia, no estado de Goiás. Agora chegando o pastor Samuel Pinheiro, trazendo também a sua participação no nosso programa. Ele traz a sua meditação de hoje para você. Pastor Samuel Pinheiro, de Pernambuco, trazendo agora a sua meditação aqui no programa O Semeador para você. Pastor Samuel trazendo aí a sua meditação. Vamos ouvir aqui pela rádio Rumo ao Sertão.
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1: De Pernambuco.
3: Bom dia, graça e paz. Gálatas 4, verso 7 está escrito: assim que já não sois mais servo, mas filho, e se és filho, és também herdeiro de Deus por Cristo. As Escrituras nos apresentam a figura de um herdeiro que, enquanto menor, embora seja dono de tudo, está sob tutores e não desfruta plenamente da liberdade própria de um filho adulto. Nós, antes da vinda de Cristo, estávamos sob condenação, sob o pecado. Contudo, a própria lei apontava para Cristo, o caminho pleno da revelação da misericórdia de Deus. Cristo nasceu de mulher e nasceu sob a lei. Tornou-se verdadeiramente humano e cumpriu perfeitamente aquilo que jamais poderíamos cumprir, pois era sem pecado. Ele veio para nos resgatar e nos fazer filhos de Deus, para que pudéssemos chamá-lo de Pai. Somos filhos, não por nosso mérito, mas pela graça salvadora de Deus em Cristo. E como filhos, somos também herdeiros da promessa, a vida eterna com Cristo. Tenha Deus como seu Pai e viva pela graça, na esperança da herança eterna que temos em Cristo. A vida eterna. Deus te abençoe. Este é o devocionário de hoje do Reverendo Samuel Pinheiro, da Igreja Presbiteriana do Brasil, do bairro Belvedere. Tenham todos um dia abençoado. No nome de Jesus. Forte abraço. Tchau.
1: Obrigado, pastor Samuel Pinheiro, aí, da participação da sua meditação. E agora chegando o pastor Elomar Pereira, da Igreja Assembleia de Deus na cidade de Mossoró. E ele diz o seguinte, olha, presta atenção às reflexões do pastor Elomar Pereira. Ele diz o seguinte, olha, a socarrice pode parecer apenas uma brincadeira, né? Uma provocação, ou uma maneira divertida de falar mais, quando usado sem sabedoria. Pode ferir, constranger e até destruir relacionamentos. É preciso vigilância nessa área para que nossas palavras não sejam usadas para diminuir e constranger alguém, mas para edificar. Bem, ele deixa Efésios 4:29. Nenhuma palavra torpe saia da boca de vocês, mas apenas o que for útil para edificar os outros. Efésios 4:29, ele deixa um bom dia na paz do Senhor, pastor Elomar Pereira, da Igreja Assembleia de Deus. E aqui termina a participação dos nossos irmãos no programa O Semeador para Você. Ok, já recebi aqui uma reclamação, né? É isso aí, mas tá mais do que certa. Pastor Marco, ninguém ouviu bem não, porque o seu microfone tá baixo. Tá bem, não, tá baixo mesmo. Eu vou aumentar e vou repetir a reflexão do pastor Alemão. As pessoas são muito interessadas pela nossa programação. Ok, vamos repetir aqui, olha, a chocarrice pode parecer apenas uma brincadeira, uma provocação ou uma maneira divertida de falar mais. Uma maneira divertida de falar mais, né? É isso aí. Mas, quando usado sem sabedoria, pode ferir constranger e até destruir relacionamentos. É preciso vigilância nessa área para que nossas palavras não sejam usadas para diminuir ou constranger alguém, mas para edificar, né? E ele deixa Efésios 4:29, nenhuma palavra torpe saia da boca de vocês, mas apenas o que for útil para edificar os outros. E ele deixa um bom dia na paz do Senhor, não é, pastor Elomar Pereira? Pois é, ele falou sobre chocar, muito importante, viu? Olha, que Deus abençoe o pastor Elomar Pereira, com ele a gente encerra aqui a participação dos irmãos no programa O Semeador para Você.

Programa UC62, chegando agora a música, vamos aí com música, olha aí, chegando aqui, músicas para você, o melhor lugar do mundo, né, e também a música para você, né, nesta manhã que você vai ouvir aqui, é muito bonita, né, tá bom? Quero oferecer? Vamos oferecer a quem está conosco aqui na nossa programação para você pela Rádio Rumo ao Sertão. É uma música aí para você aí, para o Antônio Mendes aqui de Mossoró, né? Desde ser conosco. O Jaelto Lopes chegando agora. O Winenberg aqui de Mossoró, Antônio Paulino também conosco. É, Assunção Henrique aí de Caraúbas, a esposa do reverendo Giovanni Almeida. Também conosco João, o reverendo João Marcos aí de Pernambuco. É isso aí na nossa programação, né? O Aldi Palmeiras, acho que é de Porto Ferro, aliás, de Zé da Penha, aí no Rio Grande do Norte. O reverendo João Rusel também conosco. A nossa programação, olha, Ângela Maria Souza conosco também, a irmã, o reverendo Geomário Carneiro, o reverendo Geomário Carneiro aí de Brasília, Distrito Federal, minha querida Jessaías Vilela, olha, muita gente, daqui a pouco a gente volta a convocar todo mundo para a formação da rede de oração e intercessão internacional, chegando música aí, são dois louvores, a primeira é o melhor lugar do mundo, vamos ouvir.

E agora, a cantora Sara Galvino, Sara Galvino canta O Céu Me Espera. Vamos ouvir a nossa cantora louvar o nome do Senhor Jesus.

Programa UCB2, chegando agora as notícias do jornal Avanço Missionário, para você ficar por dentro de tudo, tudo que acontece no mundo gospel.

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E vamos para as notícias do projeto Rumo ao Sertão e as notícias do Brasil.

Programa 1162, chegando agora as notícias do Jornal Avanço Missionário. Jornal Avanço Missionário, ano 30. Vamos fazer uma grande festa aí, se Deus quiser. Esperando 30 de setembro, que é o aniversário da rádio, junto a tudo, né? Jornal Eletrônico Diário, número 1338. Hoje, 1 de 9 de 2026, 1 de setembro de 2026. 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E vamos para o editorial de hoje. A ordem de Jesus para as casas que receberem os missionários, os moradores serão saudados com a paz do Senhor. Muito bem. E vamos para os quatro primeiros cartazes. O calendário de 2026, 1 do 9 hoje, né? E o versículo, paz seja nesta casa. É isso aí, Lucas 10, de 1 a 12. Cartaz número 2, o avanço missionário de Limoeiro Norte, neste sábado, dia 5, ali, alô, pastor, Deus te abençoe. O dono evangelista, o livro do pastor Marcos Severo, olha, evangelista, evangeliza queimada na Bahia, de 5 a 7 agora, de 5 e 6 agora, 5 a 7 que é feriado de segunda-feira, né? 5 a 7, aí na cidade de queimada na Bahia. E vamos para as manchetes das notícias internacionais. Leiam e vejam tudo no site www.radiomoçantão.com.br. Na fonte guia, jornalista preso por noticiar perseguição a cristãos na Nigéria é absolvido. Quer dizer, é a perseguição cruel, né? Pois é. Até eu acho que, espero que ele seja crente, mas não foi crente, foi preso também, porque falou, né, da perseguição contra os cristãos. É muito importante. Agora, de portas abertas, Abdu, de líder muçulmano a Evali, evangelista no TikTok. Pois é, tem gente já usando aí o TikTok aí, né? É isso aí. E agora, da fonte de gospel, foi da gospel, 30 de agosto, na história cristã, morte de do Dr. James Kennedy. É isso aí, uma pessoa muito querida, né? Agora, notícia nacional, aqui termina a notícia dessa semana, agora vamos consertar aí esse problema aí do nosso site, que não está recebendo aí as notícias para os irmãos lerem na íntegra, né? A gente vai resolver isso. Vamos ver hoje, se Deus quiser. Olha, agora as notícias nacionais. Apodi, culto e adoração a Deus na Igreja Presbiteriana, na direção do Reverendo Jairo Reis, reprisando o motivo, faltou as fotos de ontem, né? É o pastor Marco, né? Esse redator de... redator do estudo, né? Aí até que ele esquece alguma coisa. Não tem revisor? Não tem. Tá bom? E vamos para mais notícias nacionais de Moído do Norte. Avanço missionário, o recado de Deus. Dia 5, agora, sábado. Realização Federação de SAF do Presbitério Rumo ao Sertão. Programa 9 horas. 9 horas. Panfletagem. 9 horas. Trabalho infantil com o Teatro de Fantoche. Aliás, trabalho infantil na igreja, eu acho que é o fantástico. Bem, evangelismo de 16 horas, de 2 em 2 nas residências, às 19 horas o culto, aí na cidade de Limoeiro do Norte, né? Mais 5 cartazes, Conexão com Deus, na segunda-feira às 20 horas na Igreja Presbiteriana de Pinheiros. Também expondo as escrituras na primeira igreja de Recife, no mesmo horário, na segunda-feira.
E os cartazes, do programa Semeador. Pastor Samuel Pinheiro traz a meditação. Pastor Erivaldo Dias Gasmito traz a mensagem. E o pastor Marcos Nas traz a devocional. E vamos para mais notícias, né? Vamos para mais notícias. Na página 2, destaque, meditação. Servos, sejam obedientes ao Senhor de vocês. 1 Pedro 2,18. De terça a sexta, já errei aqui, ó. Botei Marcos Severo, na foto de Marcos Severo, né? E o nome eu deixei de Augusto Nicodemo. Mais uma falha aqui, né? Entendeu? Vamos tentar resolver esse problema aqui, mas já foi embora muitos. Já mandamos muitos jornais, né? Tá bom? Mas vamos resolver isso aqui, né? Tá bom? Já estou digitando. Ok, leia essa matéria minha que está no nosso livro, no prelo, 1ª e 2ª feira. Campanha de oração. Semana de oração pelo avanço missionário. Do dia 5 de... do dia 5 de setembro, para Deus abrir as portas para a evangelização de 2 em 2, na cidade de Limoeiro do Norte, no Ceará. Se inscreva início hoje, foi no dia 28/8, e o encerramento será no dia 4, na sexta-feira que vem, com a live às 19 horas. 2 minutos de oração ao acordar e 2 minutos de oração ao se levantar. Pois é, tá errado isso aqui, né? 2 minutos de oração ao acordar e ao se levantar. Pois é, né? Eu errei, era pra ser ao acordar e ao dormir. Pois é, né? Vamos consertar isso aqui. É isso aí. Olha, a gente vai consertando por aqui, né? Entendeu como é? Breve a gente vai ter redator, vai ter tudo isso, né? Tá bom? Fica tranquilo, vai dar tudo certo, né? É isso aí. Ok, obrigado. Agradeço os irmãos que corrigem para mim aí, mandam as correções. Eu acho muito bom. Breve a gente vai ter um revisor aqui que vai nos ajudar. Ok, obrigado, revisores aí, de uma forma geral. Limoeiro do Norte, será a visita do missionário reverendo Deusdete de Souza e sua equipe visitando e agendando as pessoas em suas casas para o avanço missionário de sábado, dia 5. Né? Na coluna à esquerda, o livro O Recado de Deus, o Tony Evangelista. E aqui embaixo, no Rio do Norte, né, com os treinadores que estarão presentes aí no avanço missionário. Eita, vamos para Angola, menino. Se Deus quiser, vamos para África, fazer um avanço missionário lá, né? De 10 a 15 de maio, né? Estou fechando o negócio. Bem, na página número 3, na coluna esquerda, na parte de cima, Atos 16 e 14, evangelização. Certa mulher chamada Lídia, da cidade de Tiatira, vendedora de púrpura, temente a Deus, nos escutava e o Senhor abriu o coração para que estivesse atenta ao que Paulo dizia. Atos 16, no livro de Atos Apóstolos, no prédio do pastor Marcos Severo. Eu vou ser o maior escritor do mundo no prelo. O maior escritor do mundo no prelo. Nenhum. Todos os livros da Bíblia, né, vai ficar tudo no prelo aqui do pastor Marcos, né? Pois é. Se der para ficar, não publicar, ficar prelado. Não tem problema. Né? Muito bem. Mas nós estamos orando e eu pedi aí a um patrocinador poderoso. Eu estou esperando que ele mande. Depois eu dou o testemunho. Bem, na página número 3 da coluna, de cima à direita,
resumo das notícias gerais. Três árvores para jardins pequenos, técnicas de plantio de outono, que é o dia que se planta as flores do jardim. Né? Ok, aqui é a segunda notícia. Olha, preste atenção aí, viu? Não rebola a casca da laranja no mato não, viu? Tá bom? Vamos lá? Casca de laranja jogada em área degradada em parque na Costa Rica transformam o local em floresta tropical. Olha aí, que maravilha, né? Então pega a casca da laranja, né? Joga aí no seu jardim, tá bom? É, joga no terreno que você tem aí que eu vejo o que vai dar. Na parte de baixo, na página 3, o recado de Deus. À direita do material, né? Cada Deus aqui termina a obra santa do Espírito que ninguém detém.

Programa O Semeador, chegando agora a hora da oração, vamos orar. 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

exatamente, estou aqui mais perdido do que, né? Pois é. Estou aqui tocando aqui o controle, né? Esqueci de baixar a música, é isso aí. Mas vamos orar agora, né? Vamos orar ao Deus Todo-Poderoso. Ele que

prison. Deus e Pai, em tua santa e gloriosa presença estamos para te adorar, Senhor, para te servir.

salmista orava a ti, ó Deus, dizendo: esperava em ti com muita paciência. E ele tinha a convicção que ele tiraria ele das dificuldades, dos problemas, do poço, né? Ele dizia assim, né? E deu forças a ele, firmando ele na vida, né? E ele tinha certeza que tu, ó Deus amado, se inclinaria para ele, como inclinou-se nos seus maiores problemas. E Deus amado, tu tem chegado a todo o teu povo, todo o teu povo, sem falhar com nenhum, porque tu és o Deus soberano, o Deus que está no comando de tudo, todas as coisas, porque tu estás sentado no trono da eternidade e governa o mundo, estás revestido de poder e de majestade. Deus poderoso, muito obrigado, Senhor, por te orarmos a este Deus poderoso, que também se estende em Deus Pai, Deus Filho e Deus Espírito Santo, para podermos falar, ó Deus, mas dizer, ó Pai, ó Deus Pai, ó Deus Filho, ó Deus Espírito Santo, este Deus poderoso que enche nossas vidas, porque como Pai nós podemos dizer, Pai, aqui está teu filho, e ele está precisando de ti, ou está te agradecendo as tuas bênçãos como um pai maravilhoso. Muito obrigado a Deus, porque como um pai cuida de nós como filhos. O Deus filho, porque ele se encarnou aqui, foi filho do homem, e ele disse para nós como tudo seria. Ele até ressuscitou e disse: assim vai ser o corpo de vocês no futuro. O Deus que pagou nossa dívida na cruz e nos deu vitória sobre a morte. Muito obrigado, Deus Filho. Deus Espírito Santo, que está no nosso coração. Que antes tu falavas profeta e depois teu filho teve aqui 33 anos e hoje teu Espírito Santo, tu, ó Deus, está dentro de nós. Muito obrigado. Podemos orar a ti, porque tu também ora por nós. Deus, amor. Obrigado pela Trindade. Pai, Filho e Espírito Santo. Muito obrigado, ó Deus. Muito obrigado. Agora, Deus amado, eu quero orar para pedir, orar mais a ti, Senhor, e te pedir mais antes, eu quero te agradecer, porque a tua salvação é a nossa grande confiança na vida. Traz paz às nações, Senhor. Livra da fome, das guerras, das pestes, dos males, dos períodos, dos incêndios, das catástrofes. Ó Deus, cuida, meu Senhor. E eu te peço, pelo Brasil, nossa pátria amada, te peço, ó Deus, pelas pessoas que estão na incredulidade, que elas ouçam o Evangelho crente e se livre da morte eterna. Te peço, ó Deus, por aqueles que estão enfrentando tribulações, momentos difíceis, doenças graves, dívidas impagáveis, problemas, questões, relacionamentos. Põe a tua mão aí, cura, Senhor. Resolve, Senhor. Bendito seja o teu nome, Senhor. Eu quero, ó Deus, te exaltar, porque tu és um Deus maravilhoso. Põe a tua mão, Pai, naqueles que estão sofrendo. Mas põe a tua mão também naqueles que estão sem trabalhar, sem trabalho, precisando sustentar suas famílias. Que surja oportunidades, ó Deus, em nome do teu Filho Jesus.
põe a tua mão na vida daqueles que têm seus negócios, suas atividades. Põe a tua mão, ó Deus, na família, nos filhos, nos casamentos. Muito obrigado por tua mão de consolo aos enlutados como eu e tantos outros. Põe a tua mão na vida daqueles que estão sofrendo, passando por problemas de doenças graves, que estão, ó Deus amado, sofrendo no leito da dor, em casa, no hospital. Põe a tua mão, Senhor, aí. Pai querido, eu te peço, Senhor, porque tu és o nosso Deus Todo-Poderoso, meu Deus amado. Muito obrigado, Senhor. Cura os enfermos, ó Deus, que estão sofrendo. Também eu te peço que ponha a tua mão nos nossos missionários, espalhados pelo Brasil, pelo mundo, ó Deus, que estão pregando o Evangelho, falando do amor de Deus, mas são perseguidos, livres das perseguições, das prisões, das mortes, também livres dos acidentes, das catástrofes, ó Deus, dos males. Ó Deus amado, bendito seja o teu nome, Senhor. Deus amado, nos ensina a viver em paciência, Senhor, a poder esperar, aguardar, ter confiança. A paciência é algo tão feliz, tão abençoado, é vitoriosa. Muito obrigado pela paciência que tu nos dá. Continua derramando sobre nós bênçãos, trazendo o seu sangue, libertação, cura. Em nome do Senhor Jesus, amém e amém.

com a oração da fé. Estamos chegando ao final do nosso programa de hoje. Muito obrigado a todos vocês que estiveram conosco aqui até agora. E que Deus abençoe nossa rádio, nosso programa todos os dias de 6 às 8 e meia. Breve será de 7 às 8 com a IPPTV, com a TV Romão Sertão e com a Rádio Romão Sertão. Olha, fiquem todos na graça e na paz do Senhor Jesus. E amanhã, se Deus quiser, pela graça de Deus, nós voltaremos. Nossa rádio é 24 horas no ar. Fique na nossa Proclamação Internacional. Shalom, shalom, Adonai. Paz, paz.

Aleluya. Eu quero dedicar essa próxima música, essa adoração ao Senhor, a duas pessoas que foram inspiração para que ela brotasse no meu coração. Uma delas é Ana Paula, minha irmã, que clamou pelo milagre da vida dela e o Isaac chegou. E a outra pessoa que está aqui essa noite, que Deus resgatou da morte, é o meu pai, Pastor Márcio Valadão. Cadê o papai? Pai, seu milagre chegou, pai.

enquanto os instrumentos tocam, você vai sentir aí onde você está a cura do Senhor. Deixe as águas do Senhor passarem em sua vida. Passa agora, Senhor, como o Senhor ungiu cada instrumento que tanto tempo temos clamado. Derrama a tua unção de cura neste lugar.

Oh, aleluia. Tu és o Deus que jamais falhou. Tu és o Deus que não pode mentir. Tu cumpriste as tuas promessas na vida de Abraão, de Isaac, de Jacó. E eu sei que o Senhor cumprirá também as tuas promessas na minha vida. Eu sei que os teus olhos estão em mim, Senhor.

Podem passar os dias, podem passar os anos. Confia, meu amado, Ele trabalha para aqueles que nele esperam. Todas as palavras que Deus disse se cumpriram, e assim será na tua vida, meu querido. Mas quem sabe você não está vendo. Na verdade, você não precisa ver. O que você precisa é crer, porque Ele fará. Toda promessa passa pelo teste do tempo. Ele está provando o teu coração. Ele está forjando o teu caráter para que você desfrute.

Senhor, nós levantamos a nossa voz a Ti, Deus. Nós clamamos a Ti, porque é do Senhor que vem o nosso socorro, Deus. Nós chamamos de volta tudo aquilo que foi roubado, Deus. Tudo aquilo que nós perdemos, Senhor. Os sonhos, os planos, Senhor. Oh Deus, aquilo que um dia já foi festa e hoje é luto, é tristeza, Senhor. Traz de volta, restitui, Senhor. Nos restitui, Deus. Esse é o nosso clamor, Senhor. Nos restitui.

ouvidos atentos à tua voz, meu irmão. Não cesse de falar, não cesse de pedir. Clame, grite se for preciso, dizendo: Senhor, restitui aquilo que foi roubado, Senhor. Derrama o teu azeite em minha dor e sara-me, Deus. Oh, sara-me, Senhor.

Chegou o momento de você levantar a sua voz ao Senhor. Não se preocupe com quem está ao seu lado. Não olhe para os lados, olhe para cima. E clame ao Senhor. Oh, Senhor, restitui. Assim como foi com a vida de Jó, Senhor, restitui a minha vida também, Deus. A minha casa, a minha família, Senhor. Os meus sonhos, Deus, restitui. Clame ao Senhor. Clame, clame, clame, oh. Oh Senhor, traz de volta, Senhor, sara a nossa dor, Deus, derrama o teu azeite na nossa ferida, Senhor, oh Deus, nós precisamos de ti, Senhor. Restitui a tua presença, Senhor, a tua presença em nossa vida, Deus.

único lugar de onde nós nunca deveríamos ter saído. Oh, aleluia. Glória ao teu nome, Senhor. Comece a aplaudir ao Senhor, o Rei dos Reis, aquele que vai restituir a tua vida, meu irmão.

Somente Tu és o Deus do impossível, Senhor. E não há outro além de Ti. O meu Deus é o Deus do impossível. Aquele que me sustenta, que me levanta. Oh, Senhor, venha em meu favor. Favoreça-me, Deus.

esse é o teu tempo. Tempo do Senhor levantar uma nova geração. Geração que está vencendo os seus limites.

É tempo que Deus tem despertado e tem levantado homens e mulheres, jovens, crianças, para serem usados. Usados pelo Senhor Jesus nesse tempo, nessa geração.

0: Quantos apaixonados nós temos aqui? Levanta suas mãos para os céus e diga assim comigo: Senhor,
1: Senhor,
0: eu estou.
1: Senhor.

Saulo Baiano. Levanta, resplandece, porque a glória do Senhor nasce sobre o nosso Brasil. Nasce sobre o nosso Brasil. Se você crê nisso, dê um brado de glória ao Senhor nessa noite.

Oh, aleluia. Tu és o Deus que jamais falhou. Tu és o Deus que não pode mentir. Tu cumpriste as tuas promessas na vida de Abraão, de Isaac, de Jacó. E eu sei que o Senhor cumprirá também as tuas promessas na minha vida. Eu sei que os teus olhos estão em mim, Senhor.

Podem passar os dias, podem passar os anos. Confia, meu amado, Ele trabalha para aqueles que nele esperam. Todas as palavras que Deus disse se cumpriram, e assim será na tua vida, meu querido. Mas quem sabe você não está vendo. Na verdade, você não precisa ver. O que você precisa é crer, porque Ele fará. Toda promessa passa pelo teste do tempo. Ele está provando o teu coração. Ele está forjando o teu caráter para que você desfrute.

enquanto os instrumentos tocam, você vai sentir aí onde você está a cura do Senhor. Deixe as águas do Senhor passarem em sua vida. Passa agora, Senhor, como o Senhor ungiu cada instrumento. Há tanto tempo temos clamado,

Isso que nós estamos vivendo hoje é a concretização de um destes sonhos. E muito, muito mais. Eu sei que o Senhor tem e vem. Porque os sonhos e os planos de Deus, eles jamais se frustrarão. Você também, meu querido. Feche os seus olhos quando o mar estiver agitado. Quando tudo parecer contrário. Feche os olhos. E contemple uma só coisa.

0: Aplaudam mais forte, porque ele é digno. Só ele é fiel. Ele cumpre todas as suas promessas. E ele prometeu que um dia ele virá nos buscar.
1: Oh, Senhor! Eu quero.

Somente Tu és o Deus do impossível, Senhor. E não há outro além de Ti. O meu Deus é o Deus do impossível. Aquele que me sustenta, que me levanta.